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2: 5:53.

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0: Olá, gente, bom dia, meu povo. Tô chegando, hein? Tô chegando pra ficar com você. Ótima manhã de sexta-feira. Hoje é sexta, meu amigo. Já sextou, hein? Sextou. Tá chegando aí. É, sexta, sábado e domingo, mais conhecido como final de semana. Bom dia, gente. Hoje o nosso calendário está marcando dia 21 de agosto. 21 de agosto, ano 2026. Nós estamos na lua, crescente. É, meu amigo. Lua crescente, estamos no inverno. Bom dia, tô chegando para você que está aí com a gente. Aumenta o volume do seu rádio, porque o Amanhecer da Chapada Diamantina está no ar. Vem comigo, por aqui é o Sandro Alcântara. E aí você ouvinte que é muito mais importante. Até às 8 da manhã, só modão sertanejo, do jeito que você gosta. Muito bom estar com você, obrigado pelo carinho da audiência. Você na zona rural, você aí no sítio, na fazenda. A você, meu amigo, também da cidade, bom dia. Alô para os amigos padeiros. Nascido o dia do nosso programa, os homens da madrugada, hein? Aí está no ar o nosso Amanhecer na Chapada.
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0: Beleza demais, gente. Tá começando mais um programa. E você vai também estar participando com a gente, mandando seu alô, mandando sua música para quem você quiser. O nosso zap é o 75992074717. É só você mandar sua mensagem, mandar seu alô e a gente vai atender aqui, tá certo? Vamos começar o nosso programa, vamos trazer essa música bonita com Jorge Luiz e Fernando. Quarto fechado, para começar o nosso programa, o programaço de todas as manhãs. 6:03 da Bahia, corta meu povo.

0: Bom dia, tudo aí, você ouvindo, conferindo com a gente essa moda bonita. Quem cantou aí pra você, meu amigo e minha amiga, foi o Jorge Luiz e o Fernando, Quarto Fechado, no Amanhecer na Chapada Diamantina. Coisa boa, hein? 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Beleza, gente? Um abraço para você aí que está ouvindo o nosso programa na região de Bonito. 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Beleza, vamos seguindo, tem gente para falar com a gente, vamos abrir o nosso zap, vamos às nossas primeiras participações de hoje, falar com minha amiga Nilda. Alô, Nilda, bom dia, Nilda.
1: Bom dia, Sandro. Uma bananinha frita agora.
0: Olha, a bananinha frita.
1: Um cuscuzinho frito. Ei, um ovo frito também, né?
0: Chama. Coisa boa, viu? Chama! Valeu, Nildo, um abraço pra você, minha querida. Cuscuzinho, bananinha frita, carninha, aí é bom demais, hein? Deixa eu falar com a dona dona Marivalda, né? Que é a dona Marivalda lá da Quixaba. Bom dia, dona Marivalda.
2: Bom dia, Sandro. Aqui é Marivalda de Quixaba do Bonito. Quero que você passe aí.
0: Sim.
2: Uma música com chutão, chororó, fogão de lenha.
0: Fogão de lenha, essa é boa, hein?
2: Para todos que estiverem na escuta. Tenha um bom dia, um bom trabalho.
0: Bom demais, hein? Um abraço para a senhora, dona Marivalda, né? Lá da região da Quixaba, pediu para ouvir aí o modão sertanejo com Chitãozinho e Chororó, e a gente toca, porque aqui você pede, meu amigo, e a gente manda aí, ó. Ai, tá, embolou tudo aqui, ó. Mas essa é boa. Bom dia, bom dia. Vai mandando seu áudio aí, vai mandando seu alô, como é que tá a sua região. Manda um alô para quem você quiser, peça sua música, que nós estamos aqui para obedecer, tá bom? Beleza? 6:12 na Bahia.

0: chegando mais gente, Thaís, Chitãozinho, Chororó e a música Fogão de Lenha, lindona essa música, às 6h15 da manhã.
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0: Gente, a nossa mensagem do dia de hoje é a seguinte: bom dia. Que hoje você se lembre de que cada amanhecer é uma nova oportunidade. Não importa o que aconteceu ontem, Deus lhe concede um novo dia para recomeçar, aprender e seguir em frente. Tenha fé, mantenha o coração em paz e faça o bem por onde passar. Às vezes, uma palavra de carinho ou um simples gesto pode transformar o dia de alguém. Que Deus abençoe você, sua família e todos os seus caminhos. Um excelente dia, com muita paz, saúde e esperança. Ei, coisa boa, hein?

0: Canto. Quero oferecer para todas as galera da sintonia.
1: Certo.
0: Quero mandar um abraço aí para o Marivaldo, Maria Nilza, para Dona Marinalva, para a Geo do Rádio, e para o Jorge Moreno, o Jairo do Leite, aí para Raimundo Invário, Antônio Santana, e assim para todo esse pessoal, meu amigo, tá? Sempre na sintonia.
1: Beleza, maravilha, um abraço, Valtemir, pela sua audiência, meu amigo. Já a gente vai tocar esse modão pra você aí, tá bom? Mas agora eu vou fazer um breve intervalo comercial, vamos dar uma faturada e a gente volta daqui a pouquinho com muito mais no Amanhecer na Chapada Diamantina, tá ok?

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2: Olha a hora, meu povo, olha a hora, meu povo. São 6 da manhã, mais 21 minutos. Vamos levantar, vamos cuidar na vida, meu amigo, minha amiga. Pra você que já está na lida aí, bom dia, hein? Bom dia pra você, meu amigo, você, minha amiga. Já está aí desde cedo, né? Na lida, trabalhando. Você que acorda 3, 4 da manhã, é bom demais, hein? Bom demais acordar cedo, né? Deixa eu falar com meu amigo Jorge Moreno.
3: Bom dia, olá, Jorge. Olá, Sandro, bom dia.

0: Tudo bem,
1: Bom dia,
0: Jorge?
1: ouvintes do Amanhecer da Chapada. Passando aqui para desejar uma excelente sexta-feira abençoada por Deus para cada um de nós.
0: Amém, amém.
1: Daí também um alô especial aí para nossos ouvintes, né? Que todos os dias está curtindo aí o Amanhecer na Chapada, né?
0: Beleza.
1: Nossos amigos aí, o Valtemir da Vila Paraná, né? Dona Marinalva, o Gel do Rádio, a Simone Utinga. Né? E todos que estão curtindo aí o programa Amanhecer na Chapada com Sandro Alcântara.
0: Beleza, meu amigo Jorge Moreno, aquele abraço, meu amigo. Obrigado pelo carinho da audiência, viu? Tá sempre na sintonia do nosso programa, aí na região de Bonito, né? Ouvindo o Amanhecer na Chapada Diamantina, é bom demais. Aquele abraço, viu? Muito obrigado mesmo. O nosso zap é o 759-9207-4717. Eita! Bom demais, né? Ontem eu ainda sintonizei a cultura, né? Eu tava viajando ontem, entre Itaberaba e Ipirá. É próximo a Ipirá ali, ainda tem sinal da cultura, viu? É, meu amigo, a cultura joga longe. Tá jogando aí mais de 100 quilômetros em linha reta. Coisa boa, hein? Bom demais. Toda Chapada Diamantina ligada com a gente na Rádio Cultura AM, né? O velho AM, ainda com essa potência toda, né? Levando entretenimento, levando alegria para todos na região, viu? Legal, são 6 da manhã, mais 23 minutos, 6:24. A gente vai trazer mais modão. Quem pediu aqui foi o nosso amigo Valtemir. Eu vou tocar já já para você. Depois essa moda bonita aqui com as irmãs, as primas Miranda. Eita, Gotinhas de Saudade. Eita, que saudade, né? Que saudade. Tá aí, ó. Gotinhas de Saudade, 6:24.

0: aí, o Roberto Miranda cantando bonito pra você nessa manhã. Dia mais Estádio Sabiá. Oh, modão, hein? Coisa boa demais.
1: Aô, potência.
0: Legal demais, gente. São 6 da manhã, mais 31 minutos. 6:31. Tá na hora de levantar, meu povo. Tá na hora da lida. Legal demais, tá, gente? Vamos fazer um intervalo de hoje rapidamente. 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A gente volta já já com muito mais o nosso Amanhecer na Chapada. Aguarde aí.

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2: Legal, já estamos de volta no Amanhecer da Chapada Diamantina. E a gente vai seguindo com esse ritmo gostoso da moda sertaneja, fazendo um bom ritmo sertanejo para você nessa manhã, tá bom? Deixa eu falar com a minha amiga Liliana, que está lá na Várzea dos Bois, ouvindo o nosso programa. Alô, Liliana, bom dia.
3: Tá frio mesmo. Tá frio? A sensação assim dos 12 graus. Eita, tá bem gelado. Tá, só que o sol já tá aparecendo já.
2: Beleza.
3: Quero mandar aí alô pra Cineide, Nego Jó, Seu Francisco, Edna, para todos os ouvintes que estiver ligadinho no Amanhecer na Chapada. Sextou, né, meu amigo? Muita saúde, muita paz pra nós.
2: Quem
3: fala, Liliana, vai dos Bois. Passa uma música sertaneja aí pra mim, vou deixar a sua escolha. Ofereço pra você e todos que gostarem. Um abraço e fica com Deus.
2: Beleza, Liliana, um abração pra você, minha querida. Obrigado pelo carinho. O sextou. É final de semana chegando aí, meu amigo. Não é todo mundo na expectativa. Numa boa, né? Abraçando meu amigo Joilson. Bom dia, Joilson. É, tá lá em Rui Barbosa, ouvindo a nossa programação. Bom dia, Joilson. Legal demais. Valeu, gente. Vamos seguindo com o nosso Amanhecer na Chapada Diamantina. O nosso zap é o 75992074717. Aí você vai mandar o seu alô, vai pedir a sua música, tá bom? Se tiver alguém aniversariando hoje também, manda o alô, né, pra você parabenizar quem você quiser, sua mãe, seu filho, seu amigo, seu parente aí, tá bom? Agora são 6 da manhã, mais 42, 6h42. 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A gente vai trazer mais música, né? Uma frase na porteira. Eita, essa é boa, hein? Chegando o Valderi Misael para cantar nessa manhã de sexta-feira para você. Bom dia para você, meu amigo. Você da zona rural, tá tomando aquele cafezinho gostoso, hein? Passou um cheiro aqui, meu amigo. Coisa boa, hein?

0: Dobra Banchei cantando essa moda bonita, hein, rapaz? Eita, coisa boa. Uma frase na porteira, música apaixonada. Deixa eu falar aqui com o meu amigo, é quem tá na linha com a gente aqui. Alô, bom dia.
1: Bom dia, Sandro.
0: Bom dia.
1: E aí, como vai, amigo?
0: Tudo beleza, meu amigo?
1: Neto de Lajedinho.
0: Neto de Lajedinho.
1: Ofereceu um modão aí, caipira aí.
0: Opa, na hora.
1: O Eliseu aqui, não será que ele ainda tá virando de um lado pra outro na cama? Já levantou. Bom dia, amigo.
0: Ô Eliseu, você tá virando na cama aí, Eliseu? Tá virando na cama pra um lado, o que é que tá acontecendo aí, viu? Eita, será, Neto? Será? Será mesmo, Neto? Eita, nossa.
2: O quê? Não acredito.
3: Ele não vai, não.
0: Eita, Eliseu, aquilo, cuidado, meu amigo, com esse negócio de vira para um lado, vira para outro, eu não sei o que é que tá acontecendo. Quem falou foi o Neto, viu? Quem falou foi Neto aí, Lajedinho. Um abraço para você, Neto. Eu não sei o que é que tá acontecendo aí com esse negócio de vira-vira, viu?
2: O quê? Não acredito.
3: Ele não vai, não.
0: Valeu, Neto, abraço pra você, meu querido aí, Lajedinho. Eu vou querer saber que história é essa aí, viu? Vou saber que história é essa aí, Eliseu virando de um lado para o outro. Será que é insônia, risadinha? Será que é insônia ou o que que é, hein? Eita, nós. Valeu, um abraço, obrigado pelo carinho da audiência, meu amigo Neto lá de Lajedinho. É, deixa eu trazer o modão, ele pediu o modão aí, sertanejo, a gente toca aqui no nosso programa, chegando essa daqui é boa, hein? Milionário José Rico pra cantar pra você.

Guerreiro com o milionário José Rico cantando bonito pra você nessa manhã. Às 6 da manhã, mais 51 minutos. E o amanhecer na Chapada Diamantina, só modão bom pra você aí. 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Beleza, abraçando, deixa eu mandar um abraço aqui para as pessoas que estão ouvindo e estão ouvindo o nosso programa nessa manhã, né? Pegar minha agenda aqui para mandar um alô para as pessoas, senão a gente esquece, meu amigo. Eita! Olha, eu quero mandar um abraço especial para o meu amigo Van, né? O Van é de Dona Amélia, né? O homem aí é que organiza as argolinhas, tá à frente aí, é dessa turma aí dos vaqueiros. Valeu, um abraço para você aí, viu? Meu amigo Van. É, também abraço para meu amigo Silvino da Barrinha. Alô, Silvino, bom dia. Bom dia, Dio do Violão, lá da Baixona. Pessoal aí da Baixona tá ouvindo o programa, bom dia. Alô, Marco de Dote, bom dia, Marco, na rua 7 de Abril. Alô, Nilda, já falou com a gente cedinho aqui, né, Nilda? Um abraço para você, obrigado pelo carinho da audiência. Também quero mandar abraço aqui para o meu primo Gileno Alcântara, né, na sintonia do programa. Aproveitar aqui e mandar aí um abraço para a minha família, né? A minha irmã Creuza, que está lá em São Paulo ouvindo o programa. A minha irmã Neuza, em Feira de Santana, também que ouve o nosso programa pelo aplicativo, né? Enfim, um abraço para vocês aí. Elson de Tia Duzinha, minha tia Duzinha também, bom dia. Ali na região do Quarana. Também é o seu Domingos Alves. Alô, seu Domingos Alves, na Fazenda Arapiraca, na região de Cabeceira do Rio. Bom dia, obrigado pela audiência, viu? Obrigado pelo carinho. O pessoal que está com a gente pelo aplicativo, né? E outros estados, obrigado pelo carinho. É, todo mundo aí ouvindo o programa, né? Só você aí lá, se você não tem um aplicativo ainda, se para você indicar alguém, tá? Se você não tem aí, pode baixar, né? 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Vamos de modão, tem mais um modão pra você. Aumente o volume do rádio aí, ó. Ei, arrasta essa viola. Lourenço e Lorival, Condenado por Amor. Meu amigo, olha aí, preste atenção.

0: Legal, gente, são 6h59 na Bahia, 6h59. Você está ouvindo Amanhecer na Chapada, aqui do nosso programa, né? Aqui pela Rádio Cultura de Utinga. Por aqui o Sandro Alcântara, você ouvinte, que é muito mais importante. Se você ligou o rádio agora, muito prazer. Seja bem-vindo, seja bem-vinda. Eu sou o Sandro Alcântara e vou com você até as 8 da manhã. Chegou a hora de informação, chegou a hora de trazer para você agora é o nosso Notícias Agrícolas, as informações do meio agrícola, né? Vamos lá então.
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0: Muito bem, então vamos para as nossas notícias agrícolas de hoje. Aqui você vai ficar sabendo. Tomate, a produtividade é crescente na Chapada Diamantina. Exportações de carne perdem ritmo em agosto. E também vamos conferir é a arroba do boi gordo para esta semana aqui em São Paulo, né? E também aqui na nossa Bahia. 7 da manhã em ponto, está no ar o Notícias Agrícolas. Vamos falar de tomate. Na Chapada Diamantina, na Bahia, a produtividade do tomate vem apresentando recuperação. Entre janeiro e abril, o clima quente e chuvoso favoreceu doenças bacterianas e fúngicas, produzindo ou reduzindo o rendimento das lavouras para entre 350 e 400 caixas por mil plantas. Com a redução das chuvas em maio e junho, os tratamentos ficaram mais eficientes e a média chegou a 400 caixas. A partir de julho, o clima mais ameno, a produtividade subiu para 500 até 550 caixas por mil plantas. Para agosto, a expectativa é que é de novo avanço, né, podendo chegar a 650 caixas por mil plantas. As exportações brasileiras de carne bovina perderam o ritmo em agosto, com queda de 26% na média diária embarcada nas duas primeiras semanas do mês, na comparação com 2025. O recuo ocorre após o preenchimento de cota de 1,1 milhão de toneladas estabelecidas pela China, principal mercado comprador. O excedente está sujeito a uma sobretaxa de 55%, além da tarifa regular. Enquanto isso, outros mercados asiáticos ampliam as compras, com destaque para o Vietnã. Segundo especialistas, a dificuldade de redirecionar todo o volume pode pressionar os preços do boi e as margens dos frigoríficos. Vamos conferir agora em todo o Brasil como é que está a cotação com Sofia Muniz, que vai trazer as informações.
1: O preço do boi gordo registra alta nesta sexta-feira, 21 de agosto, em São Paulo. A arroba é negociada a R$ 345,70. No mercado de frango, os preços permanecem estáveis. O quilo do frango congelado é vendido a R$ 7,17, enquanto o frango resfriado custa R$ 7,18. Já a carcaça suína especial também apresenta estabilidade nos atacados da Grande São Paulo, com o quilo comercializado a R$ 7,38. Entre os estados pesquisados, o suíno vivo registra queda em Santa Catarina, onde o quilo é negociado a R$ 4,75. Os dados são do CPEA. Reportagem Sofia Muniz.
0: Obrigado, Sofia Muniz, pelas informações. O mercado do boi gordo na Bahia apresentou leve queda nessa semana. Segundo o indicador Datagro, a arroba fechou quinta-feira ontem em R$ 319,56, recuo de 0,5% no dia. Na quarta-feira, a cotação estava em R$ 321,17. O movimento ocorre em um cenário de ajustes no mercado nacional, com atenção ao ritmo das exportações e a oferta de animais para abate. 7 da manhã, mais 4 minutos, você ouviu Notícias Agrícolas. Segue o nosso Amanhecer na Chapada.

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8: Legal, gente, estamos de volta com o nosso Amanhecer da Chapada Diamantina. E a gente vai só acomodando até as 8 da manhã, levando muita música bonita para você. Abraçando aí o pessoal que está com a gente na sintonia do nosso programa. Deixa eu mandar um abraço aqui para minha amiga Neilze, lá de Wagner. Alô, Neilze, bom dia. Alô, Matilde, lá também, na região lá de La Baixona. Bom dia, Matilde. Bom dia também para... Cadê aqui, ó?
9: Que o meu nome da sua agenda.
8: Bom dia para Adílio. Adílio tá lá no Recife. Bom dia aí ouvindo o programa. Bom dia para todo mundo ouvindo o programa aí, né? Valeu, valeu. Alô, Nonda do Caetano. Bom dia, Nonda. Alô, Ivone também, né? Aí do Caetano. Alex lá de Lajedinho, Alex Medrado. Amarildo Souza, lá da região da Barrinha. Meu amigo Luiz da Mata Verde também. Bom dia, obrigado pela audiência. Seu Antônio Jairo, da Fazenda Agropau, lá de Bonito. Bom dia, hein? São 7 da manhã, mais 15 minutos, 7h15. A gente vai seguindo com o nosso Amanhecer na Chapada Diamantina, porque a boa música sertaneja você ouve aqui. 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Vamos trazer modão. Eita, essa é boa, hein? Chico Rei Paraná cantando pra você. Alma Transparente, 7h15 da manhã, 7h15.

Chitãozinho e Chororó cantando pra você, se Deus me ouvisse, hein? Deus ouve, é só você orar e pedir a Deus. Oração é falar com Deus, né? Não é verdade? 7h21 da manhã. Deixa eu falar pra você agora, gente. 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

0: 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Beleza, são 7h25, daqui a pouquinho eu volto com mais um modão pra você, já já.
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3: Eu tinha medo de encontrar e ser incidente. Fala, meu vaquerama, aqui que fala é a cantora Supotente. Estou passando aqui para convidar você para separar a bota e chapéu, porque no dia 13 de setembro, na cidade de Utinga, Bahia, temos o Encontro dos Vaqueiros do assentamento Patis. Então, espero todos vocês, a gente, sua turma, e vai curtir forró com a gente. Quero agradecer também a toda a comissão organizadora e ao meu amigo Gilberto. Então, gente, sua turma, separa a bota e o chapéu, porque não vai fazer aquele desmantelo que só nós vaqueiros sabemos fazer. Quer tomar muita cachaça, dançar muito forró, muito piseiro e com certeza amanhecer o dia. E assim, ó. 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
2: Legal, gente, 7h29, estamos de volta. E um abraço para o meu amigo Sivaldo aí da padaria, né? Aí de... Sivaldo é filho de Dona Laura, né? Da Presidente Vargas. Bom dia, hein? Bom dia para vocês ouvindo o programa. Agora são 7h29, eu vou trazer uma moda para você. Essa daqui, ó, com Lady e Laura.
3: Laura, vamos relembrar uma música que gostamos muito.
4: Vamos, gente, essa nossa, essa vai lá no fundo.

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3: Legal, já estamos de volta com o Amanhecer da Chapada Diamantina, faltando 17 minutos para as 8 da manhã. Aqui estamos nós, até as 8, hein? Deixa eu falar com meu amigo Luiz da Mata Verde. Bom dia, Luiz, como é que tá aí, meu amigo?
4: Bom dia, Sandro. Passa pra mim aí, te adoro e sou um pai. Ah. Água no leite.
3: Água
4: aquela
3: no leite.
4: É engraçada,
3: viu? É verdade, aquela é boa.
4: Aquela música, eu gosto de ouvir ela aí.
3: Muito
4: quando você
3: bem.
4: Passa aí.
3: Boa. Essa é uma história bacana, né? É engraçada, né? E bacana. E serve também de reflexão, né? Serve de reflexão, rapaz. Eita, nós. Vamos tocar aqui, então, a água no leite, né? Ei, essa daí o cabra não se deu muito bem não, né? Deixa eu botar aqui, viu, meu amigo Luiz da Mata Verde? Vou procurar esse modão, é para tocar para você aqui essa música bonita com Teodoro Sampaio, né? Ei, rapaz, tá aí, ó. Vamos então tocar esse modão para você. Valeu, um abraço, meu amigo Luiz da Mata Verde, que pediu essa moda aí, ó. Água no leite. Demorou, mas saiu aqui, viu? Um abraço pra você, minha amiga. Obrigado pela audiência.

Eita, 7h47, até o macaco se envergonhou desse cidadão. Meu Deus do céu, hein? Coisa feia, rapaz. Olha o Eliseu Aquino. Eliseu Aquino tá ouvindo o nosso programa aí, né? Eita, tava rebolando na cama a noite toda, hein, cara? Eita, nós. 7h48 da manhã. Alto do 12 para as 8, trio Parada Dura cantando Cruz Pesada. Amanhecer da Chapada, essa alegria, descontração para você aí e a boa música sertaneja. Vamos juntos!

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3: Legal, gente, faltando 6 minutos para as 8 da manhã. A gente, só 5 agora faltou, né? A gente vai finalizando o nosso programa de hoje, agradecendo a você pelo carinho, pela audiência. E amanhã, não, segunda-feira, se Deus quiser, estaremos de volta, né? Final de semana chegando aí. Bom final de semana para você. Que Deus abençoe a sua vida, a sua família. 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Obrigado pelo carinho da audiência, você aí que ficou com a gente até o presente momento. Segunda-feira, a partir das 6 da manhã, estaremos de volta com mais uma edição do Amanhecer na Chapada. Que Deus abençoe e até lá. Tchau, tchau.

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0: Sorriso Maroto!
1: Toma no pagode!
2: Obrigado! Marcelo

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0: dia, o Tinga. Bom dia, o meu bom dia para o senhor, meu bom dia para a senhora que tá aí aguardando a hora da gente começar aqui o programa. Começou o programa dos verdadeiros pai de santo, mãe de santo, videntes, espíritas e médium. E eu começo o programa perguntando a você que está pelo outro lado do rádio: quem é que não tem problema na vida? É, quem é? Quem é que não tem problema na vida? Você sabe me dizer quem é? Qual é essa pessoa, esse ser humano que não tem problema na vida? Quem é? Porque todos nós, eu tenho meus problemas, você tem os seus. Então você que está aí pelo outro lado do rádio, nesta manhã linda, nesta manhã de hoje, que Deus abençoe, escuta este programa todo dia. Começou agora às 8h30, vai até às 9 da manhã, o programa Uma Luz em Sua Vida com o professor Souza e o grupo Espírita. O nosso grupo, 11 pai de santo, mãe de santo, videntes, espíritas e médium. 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Tá aí separado da pessoa que se ama. 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Nós vamos encaminhar o seu trabalho. Vamos trazer a pessoa amada de volta já já. Vamos fazer uma junção espiritual. Um trabalho de união conjugal. Unindo o seu anjo guardião juntamente com o anjo da guarda da pessoa. Porque eu vou explicar. Vamos buscar o causador dessa separação. Que você sabe que é inúmero os causadores. Você podia estar traindo sua esposa com outra mulher. É um dos casos que chega a uma separação. Você pode também estar sendo vítima da família dela, torcendo para que ela lhe deixe, para que ela separe de você. Você pode estar sendo vítima também de alguém que esteja fazendo algum tipo de trabalho para tirar sua esposa, tirar sua mulher de dentro de casa. Então são vários os causadores. E a gente, como a gente tem o conhecimento, a gente vai bater em cima do causador. E aí resolve o teu problema com toda a garantia. Nós vamos trazer a pessoa amada de volta com toda a garantia. Porque eu estou dizendo aqui, a gente tem esse programa em 28 emissoras de rádio, em 8 estados da Federação Brasileira. É no Tocantins, é no Ceará, é no Pernambuco, é no Piauí, é na Bahia. É, esse programa que nós estamos falando aqui, ele toca em várias cidades da Bahia, inclusive com o grupo Roberto Paz. É, a gente tem 5 emissoras de rádio só do grupo Roberto Paz. É. A gente tem em 5 emissoras de rádio do grupo Roberto Paz, aqui na Bahia. Temos também do grupo Correio, da capital da Paraíba, João Pessoa. Nós temos também várias emissoras de rádio, parece que é umas 6 rádios. Então nós temos esse programa no Tocantins, Nós temos esse programa no Ceará, em Pedra Branca, Ceará. Nós temos esse programa no Piauí, a gente tem várias emissoras de rádio do Piauí. É, no Maranhão a gente tem em Bacabal, a gente tem em Balsas, Maranhão. Temos em Barra do Corda, Maranhão, Santo Inês, Maranhão, Presidente Dutra, Maranhão, Colinas, Maranhão. Nós temos em Santa Cruz do Santa Luzia do Tide, Maranhão. Santa Luzia do Paruá, Maranhão. Nós temos em várias cidades. Se eu for falar aqui, então tá aí. 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Amém? Dê amém pra Jesus, rapaz. Dê amém pra Jesus. Você que tá aí sofrendo, tudo que você vai fazer só dá errado. O que foi que tu fez? O que foi que você fez? Que antes as coisas pra você não era assim, rapaz. Mas de um tempo desse pra cá, escute, será que não é uma maldição? Será que não é alguém? Alguém jogando a praga, como a gente chama de praga. Será que não é alguém que mandou fazer alguma coisa atrapalhando a tua vida, no amor, nos negócios, na saúde também? Agora é bom você entrar em contato com a gente pra gente lhe dizer o que foi. É importante. Anote o número da nossa linha, o WhatsApp, anote. O meu bom dia, o Tinga, o meu bom dia, Bahia, o meu bom dia pro senhor, o meu bom dia pra senhora. Agora a senhora não perde mais esse programa mais não, né? Perde mais nada. 8:30 eu tô aqui falando. Perde esse programa mais de jeito nenhum, que esse programa, eu mesmo eu acho interessante. Eu, professor Souza, eu escuto os meus programas, porque eu acho muito interessante. É, isso é um dom que Deus dá às pessoas. Agora tem muito pai de santo bola botas aí que não sabe de nada, mas a gente sabe. Então tá aí. 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Nós vamos para um pequeno intervalo, volto já já.
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0: Nós já estamos de volta. E outra coisa, escute! Ei! Se nós não fizermos o teu trabalho, você só vai mandar a sua chave Pix que eu lhe mando seu dinheiro de volta. É. Nós somos uma equipe, 11 pessoas trabalhando, cada um naquele dom, cada um naquela graduação. Aí você diz assim, não, mas eu já falei com o pai de santo, já falei com a mãe de santo. Não, não é assim, não é assim. Você tem que procurar o pai de santo, a mãe de santo, qual é a especialidade dentro da espiritualidade que ela fez o desenvolvimento dela ou dele. É assim que funciona. né? Temos o médico de osso, temos o médico de coração, temos o médico, qual outros tipos? É o médico de osso, o médico de coração, o médico que cuida da mulher, que é o médico ginecológico, né? Tem a doutora psicóloga, não tem? Não tem a doutora psicóloga, a pessoa... Porque quem já se viu uma psicóloga fazer um exame de coração numa pessoa, a psicóloga? Não faz, né? Quem já viu o doutor de coração, quem já viu o médico de coração fazer um exame ginecológico numa mulher? Eu nunca vi falar nisso, não. Então é a mesma coisa da espiritualidade dentro do campo espiritual. É a mesma coisa. Dentro da espiritualidade tem sim que ser separado. Agora, o que acontece é que esses pais de santo, mãe de santo por aí afora, eles querem resolver tudo. Ele só quer resolver todos os problemas, ou seja, problema da bebida alcoólica da pessoa, a separação em família, problema dos caminhos de felicidade de uma pessoa, problema com o mau vizinho, o problema da doença misteriosa, aquela que você corre pro médico, o médico diz que você não tem nada. Então é isso, meu prezado ouvinte. Esse programa, ele vem para ensinar você que tá pelo outro lado do rádio como é que funciona o trabalho de um pai de santo, de uma mãe de santo. Porque o médico que encana osso, o médico de osso, ele não pode ser médico do coração. O médico que encana o braço da pessoa não pode ser um médico. Ele não pode fazer um exame ginecológico na tua filha nem na tua mulher. Eu tô certo ou tô errado? Então é isso que aconteceu com você. Você procurou um pai de santo ou uma mãe de santo, mas você não pediu a ela para ela lhe dizer qual era a especialidade dela. A gente sabe que tem o famoso Chico Xavier, já falecido, você já viu falar? Chico Xavier, ele psicografava. Você entende? Chico Xavier não ia pra dentro do cemitério com a galinha preta e um charuto na boca. Não! Quem faz isso sou eu, professor Souza, e outro macumbeiro. Mas a especialidade de Chico Xavier era na psicografia. Na psicografia era a especialidade de Chico Xavier. É a mesma coisa do Allan Kardec. A especialidade do Allan Kardec era na psicografia. O Rubens lá do Rio de Janeiro, a especialidade do Rubens lá do Rio de Janeiro é simplesmente fazer cirurgias espiritual, porque ele recebe, ele tem uma mediunidade, ele tem uma mediunidade e recebe o espírito do Dr. Fried para fazer a cirurgia dele. É preciso que você fique sabendo de tudo isso. Eu não recebo, eu tenho uma mediunidade, mas não recebo o espírito do Dr. Fritz. Não, senhor, não, senhora. Quem disser isso aí é mentiroso. Só quem tem o talento de receber. Primeiro, era um espírita do, lá de Natal, no Rio Grande do Norte. Esse morreu. E ficou o Rubens lá do Rio de Janeiro, que recebe o espírito do Dr. Fritz, que é um médico da Segunda Guerra Mundial. Então tá aí, você tem que saber dessas coisas. Se você não sabe, aí você dá murro em ponta de faca, diz que o pai de santo comeu seu dinheiro. Olha a estupidez. Eu tô cansado de ouvir por aí, olha, eu falei com o pai de santo tal, e o pai de santo comeu meu dinheiro. Eu digo, ele não morreu não, porque um ser humano comer dinheiro, quem já se viu um ser humano comer nota de 100 reais? Quem já se viu um pai de santo comer dinheiro? Nós vamos para um pequeno intervalo, eu volto já já.
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0: Nós já estamos de volta aqui pela Cultura AM, a 820. AM é a cultura. Nosso programa começa às 8h30 e termina às 9 da manhã. Vamos ouvir aqui o que a gente tem feito para muitas pessoas. Vamos trazer aqui o nosso quadro Você Testemunha.
3: Eu me chamo Tereza, moro em localidade Roça Nova. Estava muito doente, mas graças a Deus achei minha saúde. Eu me sentia preocupada, eu não saía de casa de modo nenhum. Vivia triste, doente, fazia de conta que eu já tinha morrido. Mas graças a Deus, Deus no céu e professor na terra, professor Souza, que me deu minha saúde.
4: Sou da cidade de Floresta, quero deixar uma agradecimento especial ao professor Souza. Graças ao trabalho dele, meu marido conseguiu se libertar do vício das drogas e da cachaça. Se você ou alguém que você ama está passando por essa luta, eu recomendo fortemente o trabalho do professor Souza. Ele realmente faz a diferença nas libertações das pessoas.
5: Olha, gente, eu vou falar uma coisa séria para vocês. Eu tava com um problema em casa, com meu marido, meu filho. Então, eu caçava uma solução para resolver, nunca encontrei. Aí, eu assisti o programa do professor Souza. Então, eu vim até aí. O meu problema que eu tinha era muito difícil. Então, encontrei, me ajudou. Do meu filho também, que estava com problema, com amigo, com os vícios que eu não queria, eu não gostava. Então, ele, professor, retirou esses vícios. O problema do meu esposo, posso dizer que está resolvido. E vocês, quem tiver problema de vício, de bebida, qualquer outro vício, problema com o esposo, problema mal vizinho, pode procurar hoje mesmo o professor Souza, porque ele vai resolver o seu problema em dias contados. Deus no céu e professor Souza na terra.
6: Meu nome é Adélio e eu vim na casa do professor Souza porque eu sei que o trabalho dele é muito sincero. Já precisei de alguns problemas difíceis e ele deu a solução, resolveu o problema. Eu agradeço a ele e a Deus. E muito obrigado, professor Souza.
0: Tá aí o nosso quadro Você Testemunha, porque a gente faz. Tem umas testemunhas aqui que dizem: meu filho vivia doente, mas era doente da cachaça. Porque não quer dizer, né? Não quer dizer que era da cachaça. É um direito. A mãe defende o filho. A mãe defende o filho até debaixo d'água. Temos aqui que meu filho vivia doente. Procurei o professor Souza. Mas era doente da cachaça. Muita cachaça no rabo. É, muita cachaça. Nós vamos trazer aqui agora. Nós vamos para um pequeno intervalo, eu volto já já.
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0: Nós já estamos de volta. aqui pela Cultura AM. Você tá na sintonia da Cultura AM. Pessoal da internet, o meu bom dia pra vocês aí que tá na sintonia. Vocês aí da internet, o meu bom dia pra você aqui do centro da cidade de Utinga. Comerciante, comerciário, casa de material de construção, casa de material de madeira. Casa é madeira, como é que chama? É material de construção, é uma coisa, né? E material, a madeireira. Pessoal das madeireiras! Alô, vocês aí das madeireiras! É onde vende. É onde vende caibo, ripa, linha. Pessoal das madeireiras! O meu cordial bom dia, o bom dia do professor Souza, você tá na sintonia da Cultura AM, tá ouvindo o programa dos verdadeiros pai de santo, mãe de santo, videntes, espíritas e médium. Vamos trazer aqui as pessoas nos adicionando na nossa linha, o WhatsApp.
7: E eu não sei lhe explicar o porquê que isso aconteceu. Ele era uma pessoa muito apegada a mim e de repente, sabe, do nada ele esfriou, começou a me tratar com indiferença. Eu achei estranho, foi por esse motivo, né? Minha irmã me falou do senhor e eu disse a ela, eu disse, eu vou apelar pelos trabalhos de quem sabe e não pelos meus. É por esse motivo que eu lhe procurei, sinceramente. Né? E como o senhor é uma pessoa que trabalha muito bem, juntamente com a madame, né? Que tem um total respeito, mande meu abraço. E é isso aí, viu? Quero um serviço bem feito, porque eu sei que o senhor é capaz, juntamente com ela, e vamos conseguir.
8: Oi, bom dia. Eu peguei o Nino, né? Vi falando aqui no rádio. Então peguei o seu nome, né? E fui hoje em Itabaiana e me deram a informação que vocês não estavam lá hoje, estava ontem. E então eu queria falar com vocês, procurando saber quanto é a consulta, que eu queria falar com vocês. E já que vocês não estão hoje, né? E eu queria falar com vocês.
9: Pois tá certo, tá bom então. Eu, agora um momento, eu tô sem. Eu tô sem, aí quando eu tiver com dinheiro, aí eu me explico tudo direitinho. Dos problemas. Boa tarde, olha, o problema é comigo mesmo. Mas, assim, só pra você me explicar, só me explicar o que ele tá acontecendo comigo. Aí paga, é? Me diga aí. Ou só paga se for pra fazer algum trabalho. O problema é comigo mesmo. Me explica aí, se, só pra você me explicar o que é que tá acontecendo comigo. Se paga ou só paga se for pra fazer algum trabalho.
0: Tá aí as pessoas nos adicionando na nossa linha WhatsApp. Vamos ouvir mais uma vez porque a gente faz. Se a gente não fizer, a gente devolve teu dinheiro. Pega agora o telefone e entra em contato com os pais de santo lá do Codó, Maranhão, e também de Barra do Corda, e também aqui da Bahia, ali do Juazeiro. Entre em contato com a gente. Vamos ouvir mais uma vez as pessoas agradecendo a Deus e agradecendo ao trabalho dos pais de santo. Vamos trazer aqui o nosso quadro Você Testemunha.
10: Bom dia, professor Souza. Estou vindo aqui ao seu consultório, somente para agradecer o senhor sobre aquele trabalho que foi feito mês passado. Para falar a verdade, professor, eu sou um homem exato, não gosto de história comprida. Eu não acreditava muito nestas coisas. Cheguei no seu consultório, vi que o negócio era diferente. Fui para casa com mais uma fé. Graças a Deus, foi tudo resolvido. O menino que andava engurujado pelos cantos, todo amurrinhado, graças a Deus agora tá bom. A mulher também parou de beber a cachaça desgraçada, também tá sem bebida. E eu, graças a Deus, encontrei um emprego na cidade. O senhor não está se lembrando quem sou eu? Eu sou seu Raimundo Pereira Costa, do distrito de Valença, de Florzinha, viu? Agradeço mais uma vez a Deus e ao Senhor aqui na terra.
11: Bom dia, professor Souza. Me ajudou muito. Meu marido só vivia me ameaçando. A minha filha também, ameaçando ela. Dizendo as coisas todo dia para ameaçando. Professor Souza me ajudou muito. Eu moro no sítio Rodeadores. Meu nome é Maria Luciana Ferreira. Se não fosse ele, hoje eu estava debaixo do chão, me ameaçando direto. Se não fosse ele, realmente também agradecer a Deus e a professor Souza. Não hoje, eu estava debaixo da terra, hoje. Agradeço muito a ele e o trabalho dele também. Graças a Deus, eu estou aqui, finalmente, Deus e professor Souza. Agradeço muito, muito obrigado.
0: Tá aí o nosso quadro, Você Testemunha. Agora vamos rezar. Chegou às 9 horas, 9 da manhã. Eu agradeço a você que escutou esses 30 minutos nossos aqui. Eu agradeço. O nosso programa é de segunda a sexta-feira. Começa, todo dia começa aqui às 8 horas, 8:30. Começa 8:30 e termina 9. Vamos rezar, tá chegando 9 horas. Vamos rezar, prossiga aqui com a programação da cultura. Prossiga com a programação da cultura AM. Vamos rezar, coloca um copo com água ao lado do seu rádio. 9 horas da manhã. A fé que cura, é a fé que cura. Essa água já está benzida e ungida. Ela te cura dessa dor no pescoço, dessa dor na garganta, amém? Tome 3 goles dessa água após a nossa reza. Reze comigo esta prece.
1: Chegou o momento da cura. Chegou o momento do milagre na sua vida. Chegou o momento da sua libertação espiritual. Coloque um copo com água ao lado do seu rádio. E por que não dizer uma jarra? Jarra com água, um frasquinho com água. Esta água passará a ser benzida e ungida em nome de Jesus Cristo. Acompanhe esta prece com o maior babalorixá, espírita evidente do Brasil, professor Souza.

Na luz tu sois infinito, Pai, de todos os aflitos deste mundo de escassez. Santificado, Senhor, seja o teu nome sublime, que em todo o universo exprime concórdia, ternura e amor. Venha aos nossos corações o teu

0: enfermidade e de dor. Auxilia-nos também nos sentimentos cristãos a amar os nossos irmãos que vivem longe do bem. Com a proteção de Jesus, livra nossa alma do erro sobre o mundo do desterro, distante da tua luz. Que a tua ideal igreja seja o altar da caridade, onde se faça a tua vontade, Senhor. Amém, Senhor. Amém, Senhor. E amém, Senhor.
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0: te abençoe, minha linda. Irmã querida, gente, um beijo, valeu, banda. Valeu, Beta. Feliz 2025
1: pra você.
0: Nós.
1: Só coisa linda, Deus lhe abençoe.
0: Massa, arrebentou.
2: 10 e 8.
3: Olha a mãozinha no céu, você vai ficar bonito, vai lá.

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1: 10h48.

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3: 10h49.
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3: 10h51.
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3: 10h52.

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1: Aí, meu compadre, vou falar pra ela agora. Vambora.

0: 10h55.
1: Não tem jeito, meu compadre. Vambora. Ela vacilou comigo, nós estamos aí, né? Tudo certo.

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0: 11-16.
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0: 11 e 18.
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0: 11 e 18.
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0: maravilhosa. Priscada. Gente, obrigada pelo carinho, pelo convite. Viemos diretamente de Petrolina para esse momento hoje, porque seria sem dúvidas imperdoável não estar aqui essa noite.
1: Pra gente foi um momento especial, obrigada, viu? 24. Muito obrigado.

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0: Martins, obrigada! Obrigado, que honra, muito obrigada de verdade.
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3: Bom dia, bom dia. 11h45. Com mais um Jornal A Voz do Povo no ar. A partir de agora, com você até 1h30 da tarde. Hoje é sexta-feira, 21 de agosto de 2026. Já se passaram 233 dias, 132 dias para o ano 2027. A lua crescente, a estação é inverno. Para você que está completando idade nova hoje, felicidades mil. Hoje é dia da habitação.

0: 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Domingo tem Bavi, viu? Bahia e Vitória, o clássico Norte e Nordeste pelo Campeonato Brasileiro. Eu quero saber de você o placar do jogo, viu? Tá valendo um pacote de cerveja do supermercado Martins, valendo também, viu, uma pomada negra. Participe.
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0: Atenção às manchetes de hoje até 1h30 da tarde. Horário eleitoral gratuito no rádio e na TV começa dia 28, né? Na próxima sexta-feira. O navio plataforma atinge 180 mil barris diários no campo do Mero. Rio Grande do Norte vai receber supercomputador, inteligência artificial orçada em R$1 bilhão. Candidatos à presidência segue com a agenda de campanha hoje. 11h47 da manhã, 11h47. Mega Sena acumulada, hein? Próximo concurso deve pagar R$50 milhões.
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0: A justiça suspende regra que permite dentista fazer harmonização facial. Candidatos à presidência da República realizam atos de campanha. Dívida pública dos Estados Unidos chega a US$40 trilhões e bate recorde. O número de casos de doenças respiratórias segue em queda na maior parte do Brasil. Irã reage à ameaça econômica e chama a política de Trump de fracassada. Viagem deixa 15 municípios do Amazonas em situação de alerta. A rodada dos campeonatos. A Libertadores, a Sul-Americana, você vai conferir. Final de semana tem Bahia e Vitória, tem Campeonato Brasileiro e tem prêmios aqui na programação.
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0: Eleições 2026 tem recorde de candidaturas autodeclaradas LGBTQIA+. Desabamento em mina de ouro deixa 100 mortos na África. China condena empresário à prisão perpétua por fraude financeira. Tudo isso e muito mais aqui no Jornalismo Cultura.
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0: 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É a pomada negra, essa pomada, meu amigo, minha amiga, essa que você está sentindo dores aí pelo corpo, nas pernas, nos braços, aí no pescoço, né? Está com torcicolo também, dor no joelho, no tornozelo, fez atividade física, estava na malhação, amanheceu com dores musculares, é a pomada negra da Natubio, não se esqueça, da Natubio, é a original, ela não vende de porta em porta, não vende na feira livre, tem que ir nas farmácias e lojas de credenciadas naturais, viu? É a pomada negra que você pode ganhar ouvindo Jornalismo Cultura. Vamos dar uma girada agora, gente. Vamos dar uma girada a nível internacional aqui, a nível internacional. Vamos dar uma girada.
6: Mais de 100 pessoas morreram no desabamento de uma mina de ouro na República Centro-Africana. O território tem quase 6 milhões de habitantes. É um país sem saída para o mar e que fica bem no coração do continente africano. Metal e diamantes estão entre os principais produtos exportados. A mina de ouro artesanal que desabou na última terça-feira fica na vila de Zamboi, perto da fronteira com Camarões. Centenas de pessoas já estavam do lado de fora quando uma avalanche de terra se soltou e atingiu parte delas que tentaram correr. A agência Reuters reportou informações das autoridades locais de que o número de mortos e os detalhes do acidente ainda estão sendo apurados. Um promotor declarou que os trabalhos de resgate continuam e que uma investigação será aberta para determinar quem administrava o local e qual a causa da tragédia que deixou mais de uma centena de mortos. Autoridades camaronesas do país vizinho se ofereceram para prestar assistência médica. O Brasil também manifestou solidariedade ao governo e ao povo da República Centro-Africana e fez votos de recuperação aos feridos. Da Rádio Nacional em São Luís, Gabriel Correa.
0: Muito bem, 11h52, gente, 11h52. Vamos mandando hora para cá para você concorrer à premiação Bahia Vitória. Domingo tem Barbie. Ó.

0: Tem Bavi domingo, fortes emoções.
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0: É casa cheia quando joga Bahia e Vitória, né? É isso aí, tem Vitória, torcedor do Vitória.
1: Vitória.
0: 759-9207-4717. É o nosso clássico, né? O maior do Norte e Nordeste. E aqui tem prêmios. É pelo Campeonato Brasileiro, hein? Os dois estão na elite do Brasileirão. É jogão domingo. 11:53, 11:53 da manhã.
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0: E você acha quem vai ganhar esse jogo? É o Bahia? Dê sua opinião, hein? É o Vitória? Grave áudio pra cá.
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0: 11:55, 11:55. Vamos dar uma girada.
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6: A sexta-feira terá possibilidade de chuva isolada em parte do Nordeste, principalmente no Maranhão e na faixa leste da região. Em São Luís, os termômetros variam entre 25 e 32 graus, com muitas nuvens e chance de chuva isolada. Teresina terá poucas nuvens e temperaturas entre 20 e 31 graus. Em Fortaleza, a mínima será de 24 e a máxima de 30 graus, também com poucas nuvens. Já Natal e João Pessoa terão maior nebulosidade. Nas duas capitais, as temperaturas ficam entre 24 e 29 graus. A possibilidade de chuva isolada também alcança Recife, Maceió e Aracaju. As máximas chegam a 28 graus na capital pernambucana, 27 na Alagoana e 26 na Sergipana. As três cidades terão mínima de 23 graus. Em Salvador, o dia será de muitas nuvens, com chance de chuva isolada e temperaturas entre 23 e 27 graus. As informações são do Instituto Nacional de Meteorologia. Viviane Bessa, o tempo e a temperatura.
0: Muito bem, 11:56, vamos a um break comercial, na sequência tem mais jornal para você.
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2: 11:57.
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2: 11:59.
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4: Meio-dia e dois.
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0: aqui.
1: Meio-dia e sete, boa tarde, 12 horas 7 minutos. Aqui é Rádio Cultura, Jornal Voz do Povo, até 1h30 da tarde. Frio à noite, calor durante o dia. Hoje já são 21 de agosto de 2026, hein? Final de semana já chegou. Muitos áudios chegando à nossa programação. É, final de semana tem Bahia e Vitória. E na sua opinião, quem ganha o Bavi?
2: Bom dia, o placar do jogo aí é 2x1 aí pro Bahia.
1: 2x1 Bahia. Quem mandou esse áudio, rapaz? Tem que falar o nome e o endereço, por favor, que são muitos áudios aqui que chegam, né? Quem mandou esse áudio aí, por favor? 75992074717. Muita gente também escrevendo, viu, gente? Tem que mandar áudio, viu? Tem muita gente mandando mensagem aí de texto. Grave áudio, nome e endereço. 12:08, boa tarde, quem tá na linha? Boa tarde.
3: Eliseu, bom dia a todos os ouvintes do Jornal A Voz do Povo. O placar do jogo é 2x1 pro Bahia.
1: 2x1 Bahia, Lange da Galinha, região do Buriti, ouvindo a gente. Quem é que tá na linha agora?
4: Oi, Eliseu, boa tarde, Alessa da Catarina Portela, Eliseu, tá tudo bem? Eliseu, o placar do jogo continua de 1x0.
1: 1x0 pra quem, por favor?
4: Bahia.
1: Ah, Bahia. 1x0 Bahia. Tá bom, minha querida. Alex Medrado, você é torcedor do Flamengo. E amanhã e domingo?
5: Boa tarde, Eliseu, meu amigo. O placar do jogo aí. 2x0 Vitória.
1: 2x0 Vitória. 2x0 Vitória.
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1: 12 horas 9 minutos, 12:09.
7: Boa tarde, Eliseu. Aqui é Sineide Belarmino. Quero mandar alô para Matilda Bachona, Liliana Valdes Boia, Maria de Souza Fazenda Barrinha, para Cláudio Pires, para meu filho que é uma esposa Naldo, para você, para os ouvintes, para cada jogo, é 1x1.
1: 12 horas 9 minutos, mais informações. Daqui a pouquinho o povo está participando, hein? Tem uma pomada negra para você. Essa pomada é boa, viu? Pomada negra chega de dor. Joelho, tornozelo, pescoço. Pomada negra, você pode ganhar aqui mandando áudio.
8: Bom dia, Liseu. Aqui é Jogo do Bahia 0x0.
1: 0x0, Emerson já anotou 0x0.
9: Boa tarde, Liseu. Aqui é Nunes do Caetano. O placar do jogo Bahia Vitória é 1x1.
1: 1x1, muitos empates o pessoal colocando aqui, hein? Um abraço pessoal do Caetano, região de Lagedinho, ouvindo a gente, hein? 12 horas 10 minutos, 12:10. Mais áudio chegando, não para, hein? Garrafou.
10: Bom dia, boa tarde, amigo. Boa tarde. Olha, aqui o sol tá estralando.
1: É assim mesmo, viu?
10: O sol aqui tá estralando mesmo. Mas quando é ali umas 6 horas, mais ou menos, começa o frio. Aí é frio a noite toda. E de manhã, o sol já amanhece brilhando e o frio ainda. Depois é que o frio vai embora. Agora aqui tá é calor, viu? Calor, bastante calor, sol bastante quente.
1: Ok.
10: Mas okay. A gente tem de aceitar tudo que Deus manda, né?
1: Com certeza.
10: Porque nós merece muito mais. E passa aí uma música evangélica.
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1: Um abraço, dona Zenaide. A música é a tarde do Tarde Total, dona Zenaide. Opa, 12 horas.
10: Todos que tá ouvindo a Rádio Cultura.
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1: Alô, boa tarde.
12: Eliseu.
1: Opa, seu Silvinho.
12: Passando aí pra Altiga aí. Pra Paulo Preto, Sérgio lá do Barbado, Negro Palpeba, Zé do Rádio lá do Bonito, Seu Roca aqui na Barrinha, Adriana do Buriti, Sandro, aí de Utinga. Eliseu, aqui tá quente, Eliseu, meu irmão. Esta noite foi frio. Eu sei que cedi pra Inutinga. Lá viu o negócio, lá comprar uma madeira. Mas vou te dizer, sai congelado, viu? Foi frio. Agora o sol tá quente, o sol tá azul. Vai sofrer, desgraçado, viu? E aí? Olha, eu ia pra cá do jogo aí. Eu quero 0 pra Bahia, 0 pro outro pra jogar aí.
1: 0-0, seu Silvinho. Rapaz, tá assim mesmo. 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
1: Muito bem, 12 horas, 13 minutos na cidade de Utinga, 12:13. Amanhã é do Cláudio, amanhã, Cláudio Pires amanhã, hein? À tarde, Cláudio Pires no domingo também, né, Cláudio? Arrebentando o final de semana aqui da cultura. Muito obrigado, domingo também é dia também do pastor Roberto, né, pastor? Sempre das 8 da manhã. Aí a programação 10, Sandro Alcântara arrebentando de manhã cedo aqui na programação. Quem está na linha agora, Lene? Alô, Lene.
14: Bom dia, Eliseu. Então, estiver ligado aí no jornal Voz do Povo, que Deus nos abençoe. Eliseu, hoje Niltingo só amanheceu quente, né? É, hoje é meu Bahia, né? Hoje é o Bavi. Cuide a Bahia, vambora. Vou colocar aí 2-1 Bahia.
1: 2-1 Bahia, 2-1 Bahia. Seu Silvinho tá chiando o frio, viu? Ô, seu Silvinho, Nego Jó tá sumido, seu Silvinho. O que é que tá acontecendo, rapaz? Alô, Nego Jó, cadê você, Nego Jó? 12 horas 14 minutos aqui no centro da cidade. Muita gente chiando no frio dessa madrugada, hein? Tava frio mesmo, hein? É, rapaz, e lá no Amazonas, estiagem já deixou 15 municípios em situação de alerta.
15: Com a chegada do verão amazônico, as previsões para a estiagem deste ano começam a se confirmar. A Defesa Civil do Amazonas decretou situação de alerta para 15 municípios, a maioria deles localizados na região sul do estado. No município de Envira, a cerca de 1.208 quilômetros de Manaus, a moradora Salete Pedrosa destaca os efeitos da vazante. Produtos que antes chegavam pelo rio, agora estão sendo transportados pelas estradas. Mas mesmo assim, a população ainda enfrenta dificuldades por causa das condições das vias.
16: A trancos e o barranco eles estão trazendo assim mesmo, porque pelo rio não está dando ainda não. Nem de baixo, de Irunepé, nem do rio Tarauacá, Feijó, não está dando não. Ainda está muito, muito, muito seco.
15: Até o momento, 6 municípios do Amazonas estão em situação de atenção, enquanto 41 continuam em situação de normalidade. De acordo com o secretário da Defesa Civil do Amazonas, Coronel Mauro Freire, o órgão já vem adotando medidas antecipadas para reduzir os impactos da estiagem.
17: Somente em 2026, já enviamos 152 kits de purificadores de água do projeto Água Boa para 24 municípios, garantindo assim acesso à água potável e principalmente às comunidades ribeirinhas. Também já foram enviadas 33 mil cestas básicas, equivalente a 759 toneladas de ajuda humanitária, reforçando o apoio às famílias afetadas por eventos hidrológicos.
15: Nesta semana, o município de Humaitá decretou situação de emergência por causa da seca do Rio Madeira, que chegou a 12 metros e 49 centímetros. Com o decreto, a prefeitura pode solicitar recursos do governo federal para garantir a continuidade dos serviços essenciais da região. Da rede de rádio Encontro das Águas, Alfredo Azeli, para a Rádio Nacional.
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0: Você pode ganhar a pomada negra também participando, acertando o placar do jogo. Tem que acertar o placar do jogo, viu? Bahia e Vitória para ganhar a pomada negra, para ganhar o pacote de cerveja. 759-9207-4717 é o WhatsApp mais conhecido da Chapada Diamantina do interior da Bahia. Tá bom, gente? 759-9207-4717. Grave áudio, não esqueça seu nome, por favor. Não esqueça o nome, nem o endereço, né? Noaldo da Bonita de Mundo Novo.
1: E Eliseu, aqui é Noaldo de Biaporã de Mundo Novo. Tô aqui ligado aqui no Jornal do Meio Dia, Voz do Povo. E quero ganhar aí um pacote de cerveja e uma pomada negra dessa aí.
0: Pronto.
1: E vou botar o placar do jogo aí. Vou botar 1-0 pro Bahia.
0: 1-0 Bahia, cravou 1-0 Bahia, nosso Noaldo lá da Bonita de Mundo Novo, pessoal da Baixona 1 e 2 ouvindo a gente. Alô, dona Berenice do Grotão, ouvindo também a nossa programação. Carlinhos, muito obrigado também pela audiência. Ah, bom, chegando as informações agora das eleições, né, gente? Chegando as eleições.
2: Eleições. 5 candidatos à presidência da República tiveram agendas de campanha em São Paulo nesta quinta-feira. Ronaldo Caiado, do PSD, visitou o Clube da Comunidade Valdemar Moreno, na Zona Leste. Aos jornalistas, afirmou que vai trabalhar pela queda da taxa de juros e para aumentar o poder de compra dos brasileiros.
3: Olha, primeiro é ao chegar ao governo, dar um choque de credibilidade para que realmente as pessoas acreditem em um país que possa ter aí a queda da taxa de juros e, a partir daí, criar mecanismos reais para que eles possam sobreviver. Esse grau de inadimplência hoje mostra exatamente o quadro da irresponsabilidade fiscal do governo.
2: Romeu Zema, do Novo, teve encontro com motoboys na região central de São Paulo e propôs a criação de uma tarifa mínima para a categoria, a exemplo do que ocorre com o serviço de táxi. Zema falou ainda que defende um regime de jornada baseado em horas trabalhadas.
4: Já falei, está lá na minha proposta, trabalho por hora. Isso tem todo o país civilizado, desenvolvido, sério, as pessoas terem esse tipo de opção. Nós hoje, no Brasil, estamos incentivando a informalidade.
2: Flávio Bolsonaro, do PL, também visitou o Clube da Comunidade Valdemar Moreno. Após visitar o Armazém Solidário e o Mercado

0: integradas de segurança pública durante entrevista ao programa do POP, da TV Cidade Verde.
1: É inadmissível que o nosso país seja o terceiro país em políticas públicas favoráveis às mulheres e o quinto país onde mais se matam mulheres decorrentes da violência de gênero. Mas eu tenho um projeto, quero espalhar pelo Brasil um centro unificado de atendimento às mulheres vítimas de violência doméstica.
0: Hertz Dias, do PSTU, esteve na cidade de São João del Rei, em Minas Gerais, em reuniões com representantes de lideranças sindicais e de movimentos sociais. Em comunicado, destacou que um dos principais eixos de seu programa de governo é o fim da escala 6x1, por entender que a iniciativa está ligada à luta por melhores condições de vida para a classe trabalhadora. Lula, do PT, esteve em evento de campanha em Natal, capital do Rio Grande do Norte, ao lado de aliados. Renan Santos, do Missão, defendeu a cultura da vaquejada como oportunidade de negócio no país e disse que, se eleito, haverá lei de incentivo focada na atividade. Em Maceió, realizou comício e coletiva de imprensa com transmissão ao vivo pelo canal do Missão. Rui Pimenta Costa, do PCO, participou do programa Análise Internacional no canal do Diário da Causa Operária e de reuniões internas de campanha. Samara Martins, do UP, fez atos de campanha no centro de Duque de Caxias, no Rio de Janeiro, uma caminhada na Saara e plenária de mulheres na ocupação Almerinda Gama, no centro. Wilson Grassi, do Democrata, teve reuniões com a equipe do partido. Pablo Marçal, do PRTB, cancelou todas as agendas previstas para esta quinta-feira, seguindo orientações do jurídico da campanha. A medida atende decisão cautelar do Tribunal Superior Eleitoral, que proibiu nesta quinta-feira o candidato de realizar atos de campanha até análise do mérito do registro de sua candidatura pelo PRTB, uma vez que Marçal estava filiado à União Brasil em abril deste ano. Com produção de Marcela Nogueira, da Rádio Nacional em Brasília, Daniela Longuinho.
2: Ok, Daniela, 12h23, 12h23. É, muita gente participando, mandando áudio para cá. Participe, 759-9207-4717. É, já vamos com, valendo uma pomada negra, pacote de cerveja, ali do supermercado Martins. Alô, Mazó, Manilho Ferreira Barato, 12h23. Quem está na linha agora?
3: Bom dia, Eliseu Aquino, aqui as duas barras. É, o placar hoje vai ser 2x1 pro Bahia. É, espero que eu ganhe essa pomada. É, um bom dia, que Deus nos abençoe.
2: Amém, amém, amém. 12h23, pessoal de Duas Barras na sintonia. Muito obrigado, viu, pessoal de Duas Barras. Muito obrigado mesmo. 12h23. Falar em Duas Barras. Alô, churrasqueiro, né? Amigo do Manuel aí, rapaz. Gente boa. Aí na roça ouvindo a gente, né? Alô, Manuel Carote. Pessoal de Duas Barras ouvindo a nossa programação. 12h24. Elias lá na região de Andaraí.
4: Eliseu, boa tarde. É bom dia ainda, que eu ainda vou pegar meu rango, Deus quiser, na estante. É, Eliseu, aqui também tá quente, viu? Quente, é frio e sol, de novo. Mas é assim mesmo. É o comando do Pai, né? É o que Deus envia, a gente tá aqui na terra para, né? Mas aceitar o mandato do Pai, tá certo. Mas tá tudo bom. Eu demorei de mandar um áudiozinho aí, não mandei ontem, não mandei ontem, que... É, eu perdi um tio meu aí, Nil Wagner. Faleceu um tio meu aí ontem, viu? E aí, a família minha tá em Feira de Santana. É, e aí eu também tá passando pelos médicos. E eu fiquei assim, não mandei um áudio pra você essa semana ainda, quase que... A gente fica meio descabriado com muita coisa, né? Chega um tempo que a gente fica meio descalqueado, porque esse tio já estava doente, se foi ontem, e a mulher minha está sempre caminhando para o médico também, que não anda bem boa de saúde. Mas é assim mesmo. Vamos chamar por Deus que a gente vence. É, ele se foi porque chegou o tempo, né? É o tempo de cada um. Tá bom, Eliseu. Um alô aí para todos aí. Todo que está na escuta do jornal aí, viu? Valeu.

0: Um abraço, meu querido. Um abraço, meus sentimentos, viu? Toda a família Cultura aqui, os nossos sentimentos, ao nosso ouvinte Elias, que perdeu aí um ente querido, né, Elias? E saúde para sua família, para sua esposa. E fé em Deus. Fé em Deus, não baixa a cabeça, é fé, fé no Pai, que tudo passa, né? É isso aí, meu amigo. 12 horas, 26 minutos, 12h26. O povo está participando, viu? 759-9207-4717. Break comercial, daqui a pouco tem mais jornal.
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4: Meio-dia e 28.
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2: Meio de meia.

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0: Meio-dia e 32.
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0: Meio-dia e 34.
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0: Meio-dia e 35.
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12: Muito bem, meio-dia 37, 12 horas 37 minutos. Muito obrigado pelo carinho, pela audiência, onde você estiver. Alô, Renato da Lapinha, ouvindo a gente. Obrigado pelo presente, pelas laranjas, rapaz. Ó, que laranja doce, viu, rapaz? Essas laranjas da sua fazenda aí, né, Renato? Parabéns, viu? Docinha. Como diz a música, é doce feito mel, né? Não é isso, Renato? Renato da Lapinha, ouvinte assíduo do nosso jornal, da nossa programação da Rádio Cultura. Sempre está aqui presenteando a gente com essas laranjas, né? Obrigado, viu, Renato? Obrigado mesmo. Bom final de semana para você e sua família. 12h38, quem está na linha para explicar aqui do Bioamargo Laranja, trazendo os benefícios, é o Celso. 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
12: Abraço, Celso. Agradecemos mais uma vez pela sua participação aqui no nosso jornalismo.
13: A gente que sempre agradece pelo privilégio de poder falar aqui no programa Campeão de Audiência e dizer para os nossos amigos da região: as ervas medicinais são um patrimônio deixado por Deus na Terra para que a gente possa fazer o uso com consciência e sabedoria. 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
12: Se Deus quiser, um abraço, meu querido Celso, homem do Bioamargo Original Laranja. Vá participando, eu quero ouvir sua voz, 759-9207-4717. Tem uma pomada negra, pacote de cerveja gelada do supermercado Martins, para quem acertar o placar do jogo, entre Bahia e Vitória, domingo, é Bavia, Louvardo, em Tanquinho do Lençóis, também ouvindo a gente. Muito obrigado, pessoal da região de Lençóis, da Núzia, também lá na região de Lençóis, ouvindo a nossa programação. Isso mesmo, são 12h41, 12 horas 41 minutos. Ó, gente, daqui a pouquinho vamos falar, já chegou daqui a pouquinho, isso do ciclone extratropical, deixa sul do país em alerta laranja.
14: O sul do país está sob alerta laranja de perigo para tempestades até o final da noite desta quinta-feira, 20 de agosto. A informação é do IMET, o Instituto Nacional de Meteorologia. O aviso do IMET cobre o sul e o sudeste do Paraná.
15: O número de casos de síndrome respiratória aguda grave segue em queda nas últimas semanas, em quase todo o país. É o que aponta o boletim Infogripe da Fiocruz, divulgado nesta quinta-feira. De acordo com o levantamento, a redução ocorre em todas as faixas etárias, em crianças de até 4 anos, é impulsionada principalmente pela diminuição das hospitalizações por VSR, vírus sincicial respiratório. Entre crianças e adolescentes de 5 a 14 anos, a queda ocorre devido à diminuição dos casos graves graves por rinovírus. Na população de 15 a 49 anos, houve queda nas hospitalizações por influenza A e B e entre os idosos por influenza A. O coordenador do Infogripe, Leonardo Bastos, explica que a queda está relacionada ao período sazonal dos vírus respiratórios.
16: As doenças respiratórias, elas são sazonais. Então, a gente está no fim de um período sazonal das doenças respiratórias. Está passando esse período, então os casos estão caindo e vários lugares ainda não caíram totalmente. E são muitos vírus agindo. A gente tem um vírus essencial respiratório, influenza, outros vírus respiratórios não testados, mas eles acontecem em períodos mais frios.
15: O levantamento aponta ainda que, em relação à Covid-19, o número de casos semanais está em um patamar baixo de incidência. Nas quatro últimas semanas, a menor ocorrência de casos positivos de infecções respiratórias graves foi por influenza A, com cerca de 5%. Já a maior foi por rinovírus, com mais 32%. Segundo o boletim, apenas os estados de Rondônia, Piauí, Bahia e Sergipe apresentam leve sinal de crescimento nos casos. Leonardo Bastos lembra ainda que a vacina é a principal forma de prevenção contra casos graves e óbitos pelos principais vírus que causam a síndrome e que os grupos de risco devem se vacinar na campanha de multivacinação 2026, que vai até o dia 1º de setembro.
16: Sempre importante que para as doenças que têm vacinação, né, Covid, influenza, o vírus essencial respiratório, se você faz parte de algum grupo de risco ou de algum grupo que é elegível para tomar vacina, tome, porque essas vacinas são importantes, elas são importantes estarem, você está em dia.
15: No próximo sábado, será realizado o Dia D Nacional da Campanha, com reforço na imunização em todo o Brasil. Em 2026, já foram notificados mais de 137 mil casos de síndrome respiratória aguda grave. A mortalidade é maior entre os idosos, principalmente por influenza A, seguida por rinovírus. Da Rádio Nacional no Rio de Janeiro, Carolina Pessoa.
12: Ok, Carolina, meio-dia 44, gente, 12h44, muita gente mandando áudio aqui, daqui a pouco as notícias da área policial.
17: Boa tarde, Eliseu, é Rosália, falo aqui da Lagoa das Pombas. Gostaria de mandar um alô para Marconi, Sérgio, Dona Bela em Barbado, Claudiane em Brejo Grande, Miguel Camon, Valtemir e para a Regina Chapadinha, minha amiga Iris em Baixa Grande. E o placar do jogo é 2-1 para o Bahia. Bom final de semana, que Deus abençoe a todos, um abraço.
12: 2-1 Bahia, isso aí, minha querida ouvinte, obrigado, bom final de semana para você também.
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12: Área policial, os destaques chegando no seu rádio. Homem toca fogo na casa da ex-mulher e agride o ex-sogro. Meu Deus do céu, onde aconteceu isso? Vamos ouvir.
18: Para ser direcionado ao presídio daqui de Salvador. Tudo isso aconteceu no dia 15 desse mês. Ele foi localizado na última quarta-feira. A delegada está aqui ao meu lado para passar mais informações para a gente. Delegada, ele foi até a casa dessa ex-companheira na tentativa de encontrá-la, de fazer um crime contra ela, mas acabou não localizando e ainda assim incendiou essa residência. Boa tarde.
19: Boa tarde, Felipe. Boa tarde, Wanderson, André, a todos os telespectadores. Sim, o objetivo dele era realmente encontrar essa mulher. E como ela não se encontrava no momento na residência, né, ele foi responsabilizado pelos crimes de dano, incêndio, ameaça e solicitada a prisão preventiva do mesmo, que veio ter seu cumprimento, né, e o mesmo se encontra à disposição da justiça.
18: Ele ainda agrediu o pai da ex-companheira, ou seja, o ex-sogro dele, que é um homem de 64 anos.
19: Sim. E esse homem, ele já tem um histórico de violência, né? No mês de julho, ele tinha sido preso pelo crime e autuado em flagrante pelo crime de lesão corporal, quando ele esganou essa mulher e, na posse de um facão, ameaçava a vida dela. E antes disso já haviam outros registros também da mesma natureza.
12: E situação, 12 horas 46 minutos, meio-dia 46. Muito obrigado pelo carinho, pela sintonia. Onde você estiver girando, é área policial. Aqui você fica sabendo de tudo, tudo que acontece aqui em uma só sintonia. É, mais informações chegando aqui. É com ele, Gomes Nascimento.
20: Olá, no ar, três fatos em um minuto desta sexta-feira, 21 de agosto. Aniversário da cidade de Wagner, na região da Chapada Diamantina. Parabéns! Dois irmãos de 13 e 15 anos foram apreendidos após serem apontados como autores de um ato infracional análogo ao crime de roubo contra uma loja de perfumes importados localizada no terceiro piso do Shopping da Bahia, em Salvador. A dupla já tinha passagens pela polícia. A polícia prendeu este homem, Guilherme Ribeiro Paz, de 20 anos, suspeito de envolvimento na tentativa de homicídio contra o ex-diretor do Conjunto Penal de Eunápolis, no extremo sul da Bahia. Ele foi autuado em flagrante pelo crime de tráfico de drogas. O soldado da Polícia Militar da Bahia, Lucas da Silva Cavalcante, de 31 anos, morreu após sofrer um acidente durante uma atividade de instrução da corporação em Salvador. Ele estava internado no Hospital Geral Roberto Santos. Lucas integrava o Batalhão de Choque. Esse foi o Três Fatos em um Minuto de hoje. E atenção!
12: Pois é, 12 horas 48 minutos.
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12: Muitos áudios chegando à programação, muitos áudios, hein? Nego J na linha, hein? Daqui a pouco o Nego J apareceu, seu Silvinho, Nego J, viu? Ele apareceu e vai falar daqui a pouco aqui nos microfones da Rádio Cultura. Alô, Nego Jó!
21: Boa tarde, Eliseu. Boa tarde, ouvindo da Rádio Cultura. É, um pouco sumido, entendeu? É a luta, né? E aí, eu tava sem recarga no celular, assim, para os dados móveis, né? Que às vezes estou na roça lá, mas caça um urundu lá e aí passa um oi, né? E aí, atrasei aí, mas tô bem, viu? E tô vendo aqui os áudios aí, sei que é... Nossa turma aí, da escuta da rádio, tá tudo bem, entendeu? É, os meus filhos, esse cidadão aí que falou aí no tio que morreu aqui em Wagner, acho que eu devo até conhecer ele. Foi enterrado ontem, acho que às 2 horas da tarde, certo? E que Deus abençoe, que tudo dá certo na vida da gente. Se a gente não pode baixar a cabeça, não, que levantar a cabeça, meu amigo. Vamos pra luta. E o jogo do Bahia aí, rapaz, com... É um jogo meio estambótico, né? Pode estourar e pode não estourar. Estavam dois tudo numa fase. Começou a melhorar, mesmo Vitória também, né? O Bahia. Vamos jogar na base da dureza, 2-2, certo? Valeu.
12: Abraço, meu querido Nego Jó. Gente boa demais, hein, Nego Jó? É isso aí, o comedor de Sarapatel, ele Cecel, hein? É, 12h50. Van tá lhe aguardando lá com a cabeça de peixe no Balneário do Agemiro, viu, Nego Jó? Que preparou uma cabeça de peixe especialmente para você. Isso, diz que era afrodisíaca. Cabeça de peixe regada a bioamargo laranja. Pois é, nosso amigo Van lá do Balneário. 12 horas 50 minutos, 12, 12h50. É a descontração aqui do jornalismo para você. Deixa o povo falar, Valtemir, lá na Vila Paraná do Bonito, ouvindo a gente.
22: Boa tarde, Negazinho. Valtemir, vem para Paraná, Eliseu. Aqui, até as 10 horas, foi razoável. Mas agora já esquentou para valer, gente. Está muito quente aqui hoje, viu? E aí, Eliseu, o resultado do jogo aí para cá, aí, eu vou botar... Eu na qualidade de flamenguista, e na Bahia sou o Vitória, viu? Eu vou botar 1-0 para o Vitória aí. E aí, quero mandar um abraço aí para todo esse pessoal da sintonia aí, meu amigo. Para Marivalda, para Maltide, Rosália, Sérgio, Marconi, para Antônio Santana, Raimundo, para todo esse pessoal que está sempre atualizado, meu amigo.
12: Um abraço, Valtemir. 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
12: Ó, gente, o clássico Bavi deste domingo, que será disputado com torcida única, contará com uma operação especial de segurança em Salvador. A Polícia Militar da Bahia definiu um esquema reforçado para garantir a segurança dos torcedores. Atenção, no entorno, nas dependências do estádio Manuel Barradas, o Barradão, na capital baiana. Vamos ouvir a polícia, vamos ouvir.
3: De 400 policiais militares, né, 350 e pouco aproximadamente, com uma condição de ser ampliado esse número, né, até o domingo. E isso eu falo diretamente interna, né, internamente ao estádio, na área externa, no entorno. E que teremos também aproximadamente 500 PMs que serão empregados em toda Salvador e RMS. Por que isso? Porque nós agora estamos fazendo um cômputo dos policiais que efetivamente trabalharão para evitar conflitos nos bairros.
5: Você trouxe um ponto muito importante na primeira resposta, que é a questão da mudança do acesso da torcida, dos ônibus, né, que terão acesso ao Barradão por parte dos times. Como é que isso muda, por exemplo, o policiamento no entorno do estádio? Tem muita questão ali de pessoas que ficam ali do lado de fora, às vezes bebendo, enfim, mas com essa mudança, o que, que acaba impactando?
3: Foi um facilitador para nós, né? Antigamente nós tínhamos isso como um problema do time visitante adentrar o estádio Barradão pela porta da frente, né? Então ali havia, ainda existe, né, aglomeração de torcedores naquele local, né, muito grande. É feito em dias de jogos de grande apelo público o corredor, né, rubro-negro, e isso impactava diretamente em nossos trabalhos, né? Hoje, com essa via nova, eu entendo que seja um facilitador. Já em dois jogos já foi utilizado. Hoje é um grande jogo. Hoje não, no domingo será um grande jogo. E aí sim nós, né, faremos uma avaliação melhor, né, do impacto que essa via trouxe em melhorias para o nosso trabalho.
5: O torcedor de Bahia e Vitória ainda vive uma expectativa de um dia conseguir voltar com a tão sonhada torcida visitante. Como é que hoje o BEP avalia essa situação? Até se falava no início do ano que poderia ser, que até o final do ano conseguisse, enfim. Como é que hoje o BEP vê essa situação? Se existe possibilidade para o ano que vem? Como é que vocês enxergam isso?
3: O BEP, como um batalhão operacional, ele atua na execução, né, operacional para que o espetáculo aconteça. Então, seja ele com torcida única ou com duas torcidas dentro do estádio, tenha certeza que o batalhão especializado de policiamento estará pronto para atuar.
12: E as informações do comando da Polícia Militar Baiana a respeito da expectativa desse jogão de bola, e você participando com a gente, dando a sua opinião, viu, gente? Dando a sua opinião entre Bahia e Vitória. É domingo, é o clássico Bavi pelo Campeonato Brasileiro.
23: Boa tarde, Eliseu. Quer sair do Barbado? Eliseu, quero mandar minha mãe Bela, meu pai Manelito, Rosário na Lagoa das Pombas e todos que estiverem ligados no Jornal Voz do Povo. Eliseu, o placar do jogo aí é Bahia e Vitória. O Bahia vai ganhar de 2-1, viu? Beleza?
12: Beleza, anotadinho, boa sorte, Neilce de Wagner.
24: Olá, Eliseu, Neilce de Wagner. Rapaz, o sol aqui em Wagner está brilhando. Brilhando mesmo. De noite é frio no Bio 30, mas é assim mesmo, né? conforme seja a vontade de Deus em tudo. É, então, Eliseu, esse placar do Bahia aí, do Vitória, esse Bavi aí, eu vou aí 3-1 aí. Bahia ganha 3-1 aí. Dale Bahia.
12: 3-1,
24: boa tarde, boa tarde. Que Deus nos abençoe.
12: Amém. Obrigado, Neilson, direto da cidade de Wagner. Nilda Lima, da Baixada de Utinga.
0: Boa tarde, quem fala de chegar a Baixada. 3-1 pro Bahia.
12: 3-1 Bahia, a torcida do Bahia tá firme, quem fala?
6: Boa tarde, Eliseu, quem fala é Nilda da Baixada. 1-0 pra Bahia, pro Bahia.
12: Pronto, tem mais áudio.
8: Boa tarde, aqui quem fala é Ana da Baixada. Vou colocar 2-1 pra Bahia e concorrer a essa caixa de cerveja que tá tendo hoje pra dar pra minha avó.
12: Pronto, você tá criança aí, não pode beber cerveja ainda, viu? Não pode beber, tome refrigerante. Dê pra sua mamãe, pra sua vovó, tá bom? 12h58.
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25: Meio-dia e 59.
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27: Uma hora.
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2: 1 e 6.

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5: Jornal de maior audiência da Chapada Diamantina, no ar de segunda a sexta, das 11h30 da manhã, 1h30 da tarde. Aqui você fica sabendo de tudo. Daqui a pouco, Lucas Alves, direto de Wagner, vai falar com a gente explicando a respeito, que teve um ouvinte que falou que hoje seria o aniversário da cidade de Wagner. Mas o Lucas vai explicar pra gente, né, Lucas? Daqui a pouco, 13h07. E daqui a pouco vamos falar, meu amigo, você, minha amiga, na hora do esporte aqui, dois atletas de Utinga, hein? Rick e Vinícius reforçam a seleção da cidade de Valente no Intermunicipal, lateral direito e atacante, ambos naturais aqui da cidade de Utinga, retornam à equipe de Valente após passagem pela seleção no ano 2023. Daqui a pouco eles falam ao vivo lá direto da cidade de Valente.
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5: Beleza, Gel do Rádio tá lá no Bonito, vindo a gente. Alô, Gel.
6: Olá, boa tarde, Eliseu. Boa tarde, ouvintes da Cultura. Gel do Rádio por aqui ao vivo, diretamente de Bonito. Um abraço aí carinhoso a todos os ouvintes do Jornal A Voz do Povo. É, pois é. Meu placar aí pra Bahia e Vitória. 2-1 pro Bahia aí, viu? É o meu placar de Gel do Rádio aqui diretamente de Bonito, tá ok? Pois é, tô passando também aqui para informar que o preço da gasolina aqui diminuiu mais um pouco, hein? Pois é. Tá custando aí R$ 6,99 aqui o preço da gasolina aqui em Bonito, tá certo? E o sol tá muito quente, viu, Eliseu? Que bonito, muito quente o sol. E com certeza a máxima aí deve estar agora entre 29 graus, variando 27, a mínima aí 18 graus, viu? Pois é. Mas os próximos dias já tem previsão de chuva leve aqui para Bonito, viu? Pois é. Um abraço aí a todos vocês, um ótimo final de semana aí com muita paz, que Deus abençoe grandemente a todos.
5: Muito bem, 13h09. Alô, meu querido Gé, um abraço direto da cidade de Bonito. Daqui a pouco, atletas de Utinga falando dos microfones da Cultura, direto da cidade de Valente. Eles vão defender a seleção de Valente no domingo pelo Campeonato Intermunicipal, maior campeonato amador do Brasil, Intermunicipal, revelando grandes, grandes profissionais. Atletas de Utinga presente, viu? Presente. Daqui a pouco, Rick, o lateral, e o atacante Vini, o Vinícius. Vai falar daqui a pouco aqui nos microfones da Rádio Cultura, direto lá da cidade de Valente, viu? São 13h10. Matilde da Baixona, ouvindo a gente.
7: Boa tarde, Eliseu. Matilde da Baixona 1. Muito sol aqui na Baixona, viu, Eliseu? Aí o placar do jogo vai ser 1-0 pra Bahia. Bahia 1 e Vitória 0. E aí eu vou mandar um boa tarde aí pra Cláudio Pires, para Elisândia, para Cineide, para Valtemir, para Dona Anitta lá na Visgueira. Uma boa tarde para Dil, para Lúcia, na Baixona 2. E para todo mundo que estiver na escuta, uma boa tarde para você, Eliseu. Tchau, tchau.
5: 1h10 da tarde. Daqui a pouco o Guiguinho trazendo as informações do esporte local.
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0: Vá mandando um áudio da Bahia da Vitória no domingo. Tá valendo um pacote de cerveja gelada do supermercado Martins. Valendo também a pomada negra, viu? Pra você que é atleta, pra você que faz musculação, pra você que acorda de manhã com dor no pescoço, dor na coluna. Ei, rapaz, dói demais nesse frio, né? Da noite, né? 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Na farmácia de Ítalo, na farmácia Vida, também vende a pomada negra. Guiguinho tá na linha pra falar com a gente, tá prontinho, hein, Guiguinho? Alô, Guiguinho, boa tarde.
1: Boa tarde, Eliseu, boa tarde a todos os ouvintes da Rádio Cultura. Passando aqui, né, Eliseu, pra informar que agora é a quarta rodada, a quarta rodada do Campeonato de Bairro e Rural do município de Utinga, Eliseu. Eliseu, primeiro jogo, um jogão, viu, Eliseu? Vai ser um jogão, Eliseu. Cabeceira do Rio versus Belarmino Neri. Belarmino Neri versus Cabeceira do Rio. Local do jogo, Eliseu, no Campo do Liberdade. No Campo do Liberdade, viu, galera? Tá todo mundo convidado aí a partir das 8 horas da manhã, esse grande jogo. E fechando amanhã, Eliseu, a partir das 10, outro grande jogo, viu, Eliseu? Estreia aí, viu? Estreia. Capelinha versus Riachão, o Riachão depois de quase 20 anos voltou de novo, viu, Eliseu? Voltou de novo ao futebol, cenário do futebol utiguense, e enfrenta o Capelinha, rivalidade aí, viu? É uma rivalidade entre o goleiro Jardel, você conhece, né? Jardel, goleiro aí de Utinga aí, é bastante falado na região, e Didi do Salão, volante aí, né? Tá morando no povoado do Riachão agora. E é rivalidade, viu, Eliseu? É rivalidade aí, rolou até aposta aí, viu? Na rede social aí só tá dando os dois, Jardel e Di. Capelinha versus Riachão, viu? Jardel defendendo as cores do Capelinha e Di do Riachão. Di falou que é a capital, viu? Riachão é capital. Agradecer aí, né, Eliseu, o apoio da Prefeitura Municipal de Utinga, em nome do prefeito Atra, de nós da LDU, sempre à frente do esporte, trazendo o que há de melhor para nós, né, Eliseu? Da segurança também, né? Da Polícia Militar vai estar presente domingo no Campo do Liberdade. Os guardas municipal também, Eliseu, sempre presente. E a ambulância, viu, Eliseu, com a técnica de enfermagem, para se precisar, Eliseu, graças a Deus não teve nenhuma ocorrência até agora. Um ótimo final de semana para todos, que Papai do Céu possa estar abençoando a vida de cada um hoje e sempre.
2: Eliseu,
0: valeu, Guiguinho, é isso aí, Guiguinho, parabéns, na frente do esporte da cidade de Utinga, parabéns, a bola tá rolando mesmo, 13 horas 14 minutos.
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0: Vamos falar aqui dos meninos agora, né, chegou a hora aqui, ó. Utinguenses Rick e Vinícius reforçam a seleção de Valente no Intermunicipal. Você pode ler essa notícia também, gente, no nosso site oinoticias.com.br. Vá lá, tem as fotos aqui dos atletas. Aqui o Vinícius aqui, o atacante, matador, malvadeza. Uma das grandes revelações também na lateral direita, o Rick. Joga demais, viu? Joga demais. Dois jogadores naturais aqui de Utinga estão representando a seleção de Valente na disputa do Campeonato Intermunicipal. O lateral direito, Rick, de 25 anos, e o atacante Vinícius, de 23, voltaram a vestir a camisa da equipe valenciana após já terem defendido a seleção no ano 2023. Conhecidos aqui no futebol regional, os dois atletas também fazem parte da seleção aqui de Utinga, levando o nome do nosso município além das fronteiras da cidade, ganhando destaque em uma das principais competições do futebol amador da Bahia e do Brasil. Aí a experiência anterior com a seleção de Valente foi um dos fatores que contribuíram para o retorno dos jogadores. Agora Rick e Vinícius têm pela frente mais um desafio no Intermunicipal. Competição marcada pela forte disputa entre seleções de diferentes municípios da Bahia. O próximo compromisso da seleção de Valente será domingo agora, hein, gente? Quando a equipe vai enfrentar a seleção de Conceição do Coité, jogando em casa em mais uma partida válida pelo Campeonato Intermunicipal. para falar da expectativa do jogo, vamos falar com o Vini. Vinícius, seja bem-vindo à Cultura, boa tarde. Como é que está a expectativa para esse jogão de bola domingo aí na região de Cisal, em Valente? Boa tarde, Vinícius.
2: Eliseu, a expectativa é muito boa. A gente já veio de um jogo aí fora de casa contra Santa Luz, que é um clássico aqui do Cisal, né? Valente, Santa Luz. Felizmente a gente saiu no placar na frente de 1-0. Felizmente tomamos um gol de empate. Ficou no empate de 1-1. E agora estamos focados para domingo jogar em casa e enfrentar a posição de Coité aqui. Fé em Deus, vamos sair com a vitória. Eliseu, expectativa.
0: Aí, as palavras do Vini, o atacante Vini, falando nos microfones da Cultura, direto lá da cidade de Valente, viu? Quem vai falar da expectativa do jogo agora é o Rick, né? Rick, lateral, uma das grandes revelações do nosso esporte também, vai falar dos microfones da Cultura a respeito desse jogão de bola domingo. Como é que tá a expectativa aí, ô Rick?
5: Boa tarde, meu amigo Eliseu. Prazer imenso estar falando com você. Agradecer primeiramente, Eliseu, pelo carinho que você tem com a gente. E por você estar sempre nos ajudando, né? Nos fortalecendo aí com sua audiência imensa que você tem aí. Não só na região, mas na Bahia toda. E dizer, Eliseu, que é uma honra estar aqui no Valente novamente. Domingo a gente saiu com um empate fora de casa. E nesse domingo a gente vai trabalhar duro para conseguir os 3 pontos aqui em casa e sair vitorioso. E dar sequência no campeonato, né, Eliseu? Que é o que a gente mais quer, é chegar na sonhada final lá em dezembro. Valeu, meu parceiro, tamo junto.
0: Forte abraço, boa sorte, Rick, boa sorte, Vini, um abração mesmo para vocês, que Deus abençoe. Quando vocês passam aqui, é sinal de positividade, né? Eu bati um papo com vocês da NEP da seleção aqui de Utinga, né? Passou dos microfones e na segunda-feira vamos bater um papo, ou na segunda ou na terça, viu, Rick e Vinícius, viu? Saber como é que foi o jogo do domingo aí, tá bom? Quem quer mandar um alô pra vocês agora também aqui, direto de Utinga aí pra Valente, é o nosso querido Guiguinho. Alô, Guiguinho, fala com a gente também aí, com os meninos aí, Guiguinho.
1: Mandar um alusão aí, Eliseu, também aí, né? Defendendo as cores de nossa bandeira de Utinga, né? Lá na cidade de Valente, lá, né? Eliseu, já tive o privilégio de conhecer Valente, já trabalhei aí, viu? Cobertura de quadra aí, concessão do Coité, concessão do Jacuípe, já tive o privilégio de trabalhar aí nessa região. Forte abraço, Vinícius, forte abraço, Rick, sucesso aí, viu? Tô na torcida aqui, que Deus abençoar que você chegue na grande final e seja campeão do Intermunicipal aí, defendendo a seleção de Valente e representando o nosso município aí, viu? A cidade está na torcida por vocês aí. Boa sorte, garotos.
0: Valeu, é isso aí. Tá todo mundo com os pensamentos ligados nesse jogão de bola domingo na cidade de Valente. 2 atletas de Utinga defendendo lá as cores lá da seleção de Valente. Um abraço, Rico. Um abraço, Vinícius. 13:19, 1:19. Vamos falar do Barvi, expectativa total. Já colocamos o comando da Polícia Militar. É casa cheia domingo, é torcida única. O jogo será no Barradão. E você pode ganhar prêmios participando. 759-9207-4717. Vamos até o Bonito, que tem ouvinte na linha.
6: Boa tarde para todos os ouvintes da Rádio Cultura. Pois é, aqui tá quente hoje, viu, nego, velho? Hoje tá quente. Alô, Fred, um abraço para você, boa tarde. E a todos os ouvintes que estão ouvindo a Cultura, né? Não é só eu, é todo mundo. Que Deus abençoe essa tarde maravilhosa aí, de cada um de nós, né? Mandar um abraço para nossa amiga Luciana, lá em Goiás, que ela tá na escuta, Lene, Santinha, Marcinho dos Pati, essa galera aí do Riachão. Em peso, um abraço para todos. Vamos por cá, viu?
0: Um abraço, meu querido Mário da Reciclagem do Bonito. Vamos até a região de Miguel Calmon, lá em Brejo Grande, falar com Claudiane.
7: Boa tarde, Eliseu. Boa tarde a todos os ouvintes da Rádio Cultura em 820. É Claudiane de Brejo Grande, de Miguel Calmon.

0: Estou, enfim, estou na melhor, na frequência da Rádio Cultura, com esse locutor maravilhoso, Eliseu Aquino, sexta-feira, jogaço, Bavi, Bahia Vitória, e meu placar entre o jogo aí, Eliseu, é Bahia 2 e Vitória 1. Manda um alô pra gente aqui na obra de Ney, pra mim, Patan, né, pra Rangel, pra gente concorrer esse sorteio aí, pacote de cerveja do Supermercado Martins, melhor mercado da região de Utinga, na frequência da nossa rádio aí também, não é isso? E concorrer também uma pomada negra, não é isso? Participar com o nosso amigo Eliseu aqui na frequência, essa revista eletrônica, sexta-feira maravilhosa. Valeu, Eliseu, show de bola.
1: Obrigado, Tão. Um abraço, Rangel, do 1322.
2: Que não é do cartão, quero mandar um alô para o seu Silvino na Barrinha. Nós encontramos lá na Santa Rita e batemos um papo bom.
1: A todo mundo participando, a região de Lajedinho inteiro ouvindo a cultura, rapaz, a região de Wagner, de Bonito, enfim, a Chapada em uma só sintonia. Lá em Wagner, seu aqui tá Francisco agora, né? Torcedor do Vasco.
3: Boa tarde, Eliseu Aquino. Aqui é seu Francisco da Reciclagem na cidade de Wagner. Mandar meus alunos aí, Eliseu, para toda a galera que tá ligada no jornal. Nego Jó, minha filhada Ninha, toda a galera. E o placar aí, né, Eliseu, do jogo, vamos, que tem Bavi, quarta-feira o Vitória pega o Vasco, vamos. Eu vou aí, Eliseu, de 2-0 Bahia, bora Bahia.
1: A galera torcendo pro Bahia também, né? 13h22, Bahia e Vitória, é clássico, é domingo. 13h22, pessoal, Dona Marivalda na Quixaba do Bonito.
4: E Eliseu, como tá o tempo aí? Aqui o sol foi bastante quente hoje. Eu quero participar do sorteio aí, viu?
1: Tá ok, Dona Marivalda lá na Quixaba do Bonito, ouvindo a nossa programação, hein, rapaz? O que tem de áudio aqui ainda? É Dona Maria agora que está na linha, né, Dona Maria? Chega para cá, Dona Maria.
5: Olá, boa tarde. Maria Nisa de Lagoa Nova 2. O placar do jogo é 2 para o Vitória, 1 para o Bahia.
1: Região de Mulungu do Morro, vindo a gente, rapaz. Dona Maria Nilza, lá de Mulungu do Morro. Vamos até Lajeirinho falar com ela agora, Ivone do Caetano.
6: Boa tarde, Eliseu. Aqui é Ivone do Caetano. O placar do jogo aí, Eliseu, é 3-1. 3 para o Vitória, 3 para o Bahia e 1 para o Vitória.
1: 3x1 Bahia em cima do Vitória, segundo Ivone do Caetano, região de Lajedinho. Vamos falar com o Lucas Alves, ele vai tirar uma dúvida pra gente aqui, o que foi que um ouvinte falou que hoje seria aniversário de Wagner. Ô Lucas, explica pra gente essa situação. Boa tarde, Lucas Alves, direto de Wagner.
7: Fala, meu amigo Eliseu Aquino, boa tarde. Por aqui, Lucas Alves, da cidade de Wagner, né? Tudo bem por aí? Abraçar a turma massa e amada aí da nossa Rádio Cultura AM de Utinga, 820, a voz da Chapada, cada vez mais perto do povo, tá bom? Você me mandou uma mensagem, Eliseu, me perguntando se hoje seria o aniversário da cidade de Wagner. O aniversário da cidade de Wagner foi dia 20 do mês de julho, tá bom? Dia 20 de julho. E tem algumas postagens nas redes sociais comemorando o aniversário da cidade de Wagner, exatamente porque no dia 21 de agosto do ano de 1915, 21 de agosto do ano de 1915, né? Foi criada a Vila Wagner, então a cidade, a vila, né, foi desmembrada do Morro do Chapéu. Não era cidade, era vila. Então a gente hoje comemora 111 anos de emancipação, da gente tirar a vila, né, de Wagner, lá de Morro do Chapéu, tá bom? São 111 anos de emancipação política, uma história de luta e trabalho que merece ser conhecida e lembrada. Lembrando que em 62 aí sim a gente passou a ser cidade, tá? Então, também é aniversário, né, da cidade de Wagner, nesse período aí, em 1915, Wagner foi desmembrada aí de Morro do Chapéu. Então é isso, Eliseu, a informação é essa, tá certo? Mais uma vez, parabéns, né, pra minha e a nossa amada e querida cidade de Wagner aqui na Chapada Diamantina, uma cidade de encantos, assim como a cidade de Utinga. No mais, para você, Eliseu, para os nossos ouvintes, um ótimo final de semana.

0: Ana, tá bom? Que nosso bom Deus possa proteger, abençoar ricamente você, a família Rádio Cultura e toda a Chapada Diamantina. Forte abraço, Eliseu.
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3: Maravilha, 1h27, finalizando o jornal de hoje, de volta na segunda-feira, a partir das 11h30 da manhã. Fique com a gente, que eu vou com você daqui a pouco, a partir das 14h30, com o Tarde Total. Não desliga o rádio.

0: 1h27.
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0: 1h31.
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1: 33. 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
2: 1:34.

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1: 48.
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3: 1h49.
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1: 12:16. 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
1: 12:17.
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1: 2h32.
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1: 12h33.
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4: 36.

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1: 12:47.
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0: 2h50.
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1: 12h51.
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1: 17. 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
1: 3 e 19.
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0: 36.
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1: 47.
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1: 49.
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0: 3h50.
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1: 4:17. 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
1: 4:18.

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3: 4h20.

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1: 4:33.
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2: 4:48.

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0: 4h52.

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0: aiuto!
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0: Pode me contar a história pra você.
2: Esse amor de ping-pong te pega, pega.

0: Arroba Hollywood.
1: Oi. Oi.
0: Aconteceu a mesma história comigo.
1: Ah, você tá brincando?
0: Eu não acredito.
2: Aí, amigo.
0: Que mulher maravilhosa. Como
1: é a gente, bicho?
0: É? Tá brincando mesmo?

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1: 5h30.
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1: 5:32.

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0: 5h47.
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